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2: Young money, Nicki Minaj.

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1: Hello, hello, hello! Bom dia! Au! O sol já nasceu na melhor sintonia. Yes! O Jorge Sky trazendo alegria. Yes, sir! E eu só quero a tua companhia. Vamos fazer uma versão destas, hein? Bom dia, Afriradianos! Espero que estejam todos bem dispostos, assim como o vosso Jedi. Bem-vindos ao Top Hits! Hoje é sábado, o dia de relaxar e aproveitar as melhores músicas do momento. E nós temos tudo que os melhores ouvintes do mundo precisam para começar o fim de semana com a melhor vibe. De hits internacionais a sucessos locais, vamos fazer deste sábado um dia inesquecível. Então aproveita, meu amigão, aumenta o volume da tua rádio e vamos com tudo. Não te esqueças de fazer aquele pedido musical, que eu quero ouvir a tua voz aqui na nossa programação. Pede a tua música preferida e nós vamos tocá-la. Falando em pedido, vamos curtir agora um pedido.
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2: Olá, Ferrádio, é que fala René Pedro a partir de Maculoso. Gostaria de ouvir a música dos Maroon 5, Babyphone.
1: Boa!
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1: Tu sabes das

aqui na melhor rádio de sempre, a Free Radio 106.1 FM. E de uma galáxia muito, muito longe, diretamente de Tatooine, um planeta onde só existe boa vibe, hein? Agora só existe muita poeira por lá. Brincadeiras à parte, brincadeiras à parte. Eu vim para dar-vos boas energias. E é com esta boa energia que nós encerramos a primeira hora do nosso Top Hits. E claro, meu amigão, claro, minha amiga, que é com boa música. Foi JB na música Sorry, Justin Bieber, que está de álbum novo, hein? Atenção à jogada. E as novidades? Tu ficas mais próximo de todas as novidades seguindo as nossas redes sociais, Instagram e Facebook, a Free Rádio 106.1 FM. 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Agora vamos fazer aquela pausa muito rápida. Já voltamos com os melhores hits na melhor rádio de sempre. Não saias daí, amigão. 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
5: De uma galáxia muito, muito longe, o vosso Jedi já está de volta com a melhor música na melhor rádio.

0: 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Yeah. E vamos continuar a curtir esta boa vibe, esta música boa que tu só ouves aqui na melhor rádio. E meu amigão, já sabes, né? A música é como o GPS da vida. Às vezes ela nos leva para lugares inesperados, mas sempre nos faz dançar. Isto é o que interessa, estarmos felizes a curtir esta boa vibe aqui na Afri Rádio. E para ti, meu amigão, para ti que estás no carro a dirigir a caminho do trabalho ou da praia, hein? Quem me dera agora estar na praia, a descontrair. Mas estou melhor aqui com os melhores ouvintes do mundo a curtir esta boa vibe, a trocar uma ideia com vocês. Então não desgrudem dos vossos rádios, não me deixem só, senão eu vou bazar para a praia. Brincadeiras à parte, vamos agora curtir mais um pedido musical, porque a nossa audiência é assim. Eles pedem no nosso WhatsApp. Se tu ainda não o fizeste, faz agora mesmo.
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1: 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Do que é que estás à espera? Manda o teu áudio e vem ser feliz connosco. Vem, pede a tua música no nosso WhatsApp.
2: Aqui fala o Vasco Mateus.
1: Vasco, fala.
2: Vasco do Zia Banda. Gostaria de ouvir a música de Gabe James, Always. 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
1: Tu sabes das coisas, vamos de coisa boa, vamos acalmar os ânimos. Gavin James, Always.

Boa! E acabamos de ouvir esta música fantástica, esta pérola musical de Bruno Mars, I Just Might, ele que no início do ano resolveu brindar-nos com este grande hit. E já é sucesso nas paradas, já é sucesso aqui na Afri Rádio. Esta música que é uma mistura de funk, R&B e soul. Música boa, hein? A voz de Bruno Mars sempre suave e muito expressiva. Ele consegue transmitir uma mistura de confiança, sensualidade, tudo ao mesmo tempo, hein? E ainda por cima, como bônus, ele te faz dançar. Bruno Mars é bom demais. Na letra desta música, ele fala como a gente pode se sentir confiante e atraente e como podemos fazer o que queremos sem nos preocupar com o que os outros pensam. Hein? E tu, meu amigão, será que já te sentiste assim? Já sentiste que tens essa força para dominar o mundo? Diz-nos nas nossas redes sociais, vamos interagir. Instagram e Facebook, Afri Rádio 106.1 FM e o nosso WhatsApp é o 942-197-106. 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
1: É isso aí, campeão! 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
2: Eu sou do Clânio Mendes. Olha, eu vou querer a melhor música do Omalley com título Sossô. É só para dizer que estou ligado na melhor rádio do mundo. 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

Ora, meus amigos, continuamos a curtir a melhor música na melhor rádio. 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Bem, nós vamos continuar a curtir a boa vibe da melhor rádio, mas primeiro vamos dar um salto para os nossos comerciais. Tu, meu amigão, fica ligadinho para saber o que é que os nossos anunciantes têm para ti. So stay tuned with the best radio station. A pausa é curta e o vosso Jedi já volta com a melhor música na melhor rádio.

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2: Ora, meus amigos, estamos de volta. Eu disse-vos que a nossa pausa comercial era rapidinha e que não íamos demorar nada, né? Estamos aqui para tocar a melhor música para vocês, porque esta rádio existe por causa dos melhores ouvintes do mundo, hein? Bem, eu quero contar-vos uma coisa. Hoje, inevitavelmente, eu tenho de tocar a Adele, hein? Adele estava triste comigo, mandou-me uma mensagem ontem e disse: "Oh, Sky, vê lá, nunca mais tocaste a minha música, o que é que eu te fiz?" E aí eu disse: "Não, querida, relaxa, relaxa, vou tocar amanhã." E então eu prometi, e promessa é dívida, então vou ter que tocar a dele mais daqui a pouquinho. Já agora, ouvintes, aproveitem que hoje, obrigatoriamente, vamos tocar a dele e mandem para o nosso WhatsApp que música da Adele vocês gostariam de ouvir aqui na programação da vossa Afri Rádio para apimentar este sábado e fazer a coisa cuiar. Bora lá! E aproveita, já que vais para o nosso WhatsApp, manda também o teu pedido musical, aquele áudio que eu quero ouvir na nossa programação.
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2: 942-197-106. O melhor WhatsApp do mundo está on, única, exclusivamente para ti. Manda o teu áudio que o teu Jedi está à espera.
4: Aqui fala Clênio Mustang.
2: Boa, Clênio.
4: Diretamente do Golf. Gostaria de poder ouvir a música de Khalid e Ed Sheeran com o título Beautiful People.
2: Boa.
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2: É isso aí. Boa escolha, meu amigo.

0: E acabamos de ouvir Sam Smith na música Stay. Ai, que música boa, hein? Música tranquila, aquele tipo de música que é uma balada emocional e intensa, hein? Stay é uma balada que, sem querer, desperta alguns sentimentos aqui no coração do vosso Jedi. Uma pitada de piano e cordas que nos puxam para dentro da música. Eu quero chorar, meus amigos. Brincadeiras à parte. Os melhores hits tocam na melhor rádio e tu podes acompanhar isto ao vivo no nosso website, afriradio.co.ao. Este é o nosso website e está on em qualquer parte do mundo, porque a tua Afri Rádio não tem fronteiras. Também estamos no canal 512 da Zap. Isso mesmo, podes ouvir a nossa programação no conforto da tua casa com os teus familiares. E a nossa frequência é a frequência certa, Afri Rádio 106.1 FM. Bora, vamos continuar a curtir a boa vibe.
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0: Bora campeão, manda o teu áudio. Bora campeão, manda o teu áudio, que o teu Jedi está à espera. 942-197-106.
2: Olá, chamo-me Diana.
0: Diana?
2: Falo diretamente do Golfo On. Gostaria de pedir a música do Post Malone, título Saco. Amo tanto o vosso canal.
0: Nós também te amamos.
2: Espero que continuem sempre a passar as músicas americanas que eu amo, que eu adoro, principalmente do Post Malone.
0: Com certeza.

E acabamos de ouvir Imagine Dragons aqui nesta música Wake Up. Everybody, da pedrada agressiva, uma das características principais deste grupo fantástico. E esta voz poderosíssima de Dan Reynolds, o vocalista principal da banda. Esta banda que foi criada em Los Angeles. Música boa na melhor rádio de sempre. E é com ela que nós encerramos mais um bloco musical aqui na melhor rádio de sempre. A Free Radio 106.1 FM. E agora vamos para um curtíssimo intervalo. Já voltamos com o melhor da música aqui na melhor rádio. 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Corre para lá, vamos interagir. Deixa o teu likezão nas nossas publicações, hein? Bora, bora, bora. Vamos fazer a família afri-radiana estar cada vez mais unida. Bora! A pausa é curta e o teu Jedi já volta com a melhor música na melhor rádio.

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6: Yes, sir, amigão, amigona. O vosso Jedi está de volta com a melhor música da zona. Até rima, combina. Aqui é assim, a boa disposição, energia positiva e muita música fixe. Então continua sintonizado, não desgrudes do teu rádio. Mantenha-te na frequência certa, a frequência da felicidade. 106.1 FM, a Free Rádio, a rádio que mais cresce em audiência. E chegou aquela

0: duas horas de música sem parar aqui nesta estação única e exclusiva com os melhores ouvintes do mundo. Preparados para dançar e cantar a melhor música? Então vamos lá, só se for agora. Vamos começar o No Break com mais um pedido musical fresquinho de um dos melhores ouvintes do mundo.
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0: É isso aí, para começarmos o No Break em grande estilo, vamos curtir agora um pedido musical. Se tu ainda não fizeste o teu, aproveita e faz agora mesmo.
2: Eu sou Elísio Pedro.
0: Boa, Elísio.
2: Falo a partir da Samba Augusto. Eu quero ouvir a música dos Coldplay, Viva na Vida.
0: Com certeza.
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0: Viva la vida! Vamos no que me gusta!

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1: Ora, meu amigão, e terminamos o No Break. 2 horas de música sem parar e curtimos em grande. Foi um prazer curtir o No Break contigo, mas atenção à jogada que ainda temos muita música pela frente. Portanto, não desgrudes do teu rádio. Mantenha-te na sintonia perfeita e vamos aproveitar a magia da melhor música aqui na Afri Rádio 106.1 FM. 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Bora, meu amigão, agora é mais uma pausa e o teu Jedi já volta. Vamos fazer uma passagem rápida pelos nossos comerciais. Não saias daí que a música já volta com tudo!

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1: Ora, meus amigos, já voltamos com a melhor música na melhor rádio. Depois de termos curtido o No Break, duas horas de música sem parar, músicas intensas, músicas que mexem com a alma e o espírito, aqui na tua Afri Rádio 106.1 FM. Nós vamos continuar a curtir esta boa vibe. Não desgrudes do teu rádio, muito pelo contrário, aumenta o volume que agora a coisa só intensifica. É a nossa última hora juntos. Epa, odeio ser portador de más notícias, hein? Mas eu tenho de bazar, tenho de dizer bye bye. Mas isso é mais daqui a pouquinho, então ainda temos muito tempo para aproveitar. Então continua aí do outro lado, meu amigão, e vamos fazer a festa. Agora é hora de curtirmos mais um pedido musical, porque a nossa audiência pede no WhatsApp. Então, és parte da família Afri Radiana? Então faz o teu pedido no nosso WhatsApp 942-197-106. Diz o teu nome, de onde nos ouves e qual é a música que queres ouvir. E não te esqueças de dizer à Afri Rádio, a rádio que mais cresce em audiência.
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1: Bora campeão, pede no WhatsApp pa, pa, pa, pa, pa, pa, da Rádio Campeão. Vá, pede no nosso WhatsApp que nós queremos tocar o que tu queres ouvir.
2: O meu nome é Maria Pedro de Lima e falo a partir de Luanda. Gostaria de pedir a música de Alan Walker com o título Dark Side. Afri Rádio, a rádio que mais cresce é a audiência.
1: É isso aí, pediu, está pedida, não podes despedir. Vamos de coisa boa. Dark Side, welcome to the Dark Side.

0: Ora, e acabamos de ouvir esta música fantástica. Birds of a feather, we should stay together and I... Billie Eilish, aqui na tua Afri Rádio 106.1 FM. Esta menina dispensa apresentações, hein? Mas uma coisa que é muito curiosa, vocês sabiam que na maior parte das vezes é o seu irmão, Phineas, que compõe as canções de Billie Eilish, hein? E quando não compõe, participa na composição, ou então na direção artística, na produção e muitas coisas mais. O Phineas é um grande talentoso e é, sem sombra de dúvidas, um grande irmão para Billie Eilish. Vamos continuar com boa vibe. Vamos agora curtir mais um pedido musical, porque o nosso WhatsApp está on fire. Os ouvintes não deixam de mandar os seus pedidos musicais. E se tu ainda não mandaste, aproveita e faz agora mesmo. 942-197-106. Este é o nosso WhatsApp e está à espera do teu áudio. Então, do que é que tu estás à espera? Manda já, meu amigo. Manda já, não fiques de fora. Vamos fazer a festa juntos. Let's go!
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1: Pede o teu hit no WhatsApp, pede o teu hit no WhatsApp. Bora lá, pede o teu hit no WhatsApp da melhor rádio. Manda o teu áudio e nós vamos tocar o que tu queres ouvir.
2: Olá família, daqui é o vosso boy Evo Barros, Golf 2 e a banda. Quero pedir a música de Snoop Dogg, Wiz Khalifa, Fat Bruno Mars, Young, Wild and Free. Estou ligado a 106.1 FM, Afro Rádio, a rádio que mais cresce a dia.
1: Tu sabes das coisas, meu amigão, e é com esta que nós vamos seguir.

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do mundo, com um aperto no coração, mas com o consolo de que amanhã tem muito mais. Amanhã ainda vamos continuar a aproveitar esta boa vibe aqui na melhor rádio de sempre, a Free Rádio 106.1 FM. E será no mesmo horário, hein? Ou seja, das 7 horas até às 13, com boa música para os melhores ouvintes do mundo. Então, muito obrigado, como dizia um filósofo, um dos meus filósofos favoritos, hein? Muito obrigado! É, Anselmo Ralph é um dos meus filósofos favoritos. Então, o homem fala de amor. O que é o amor, hein? O amor é isso, tem muitas definições, é filosofia pura. Então, Anselmo Ralph é, sem sombra de dúvidas, um grande filósofo. Vá lá! Bem, brincadeiras à parte, tchau, tchau. Continuem sintonizados, porque ainda tem muita coisa pela frente. Tem muita música boa para aproveitar. Ligando a minha nave em 3, 2, 1, Mr. Jorge Sky dizendo bye bye.

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4: Kaboom, meu ninja, minha ninja. A Green Ninja já está on. Vamos continuar a festa aqui na Nave Mãe 106.1.

0: tarde, meu ninja, minha ninja. Hoje é sábado, aqui na 106.fm. E eu sou a Silvia Romero, a.k.a. The Green Ninja, filha de Bruce Lee, a sobrinha de Michael Jackson, a prima da Shakira, super pronta, preparada, animada para animar a tua, a minha, a nossa tarde incrível de sábado. Hoje teremos muita coisa boa, a festa vai continuar, o Jorge deve aí aquecer a cena, eu vou dar continuidade. Às 17 horas teremos aqui o Mix FM, 2 horas aqui, oh, super fixe. E às 22 horas a reposição do Wow da Free Radio, que toca às 15 horas. Então, stay tuned with the best radio station, porque a tarde vai vibrar. E vai vibrar com a tua voz na nossa programação, porque vamos começar a nossa mega tarde com um pedido musical. A tua voz, a tua energia, a tua emoção na nossa grande estação. Juntos somos mais fortes e formamos um ecossistema musical super incrível, perfeito, incrível. Mente fixe, fixe. Então, 3, 2, 1, eu vou chutar o meu Hadouken e vais ouvir a tua voz e a tua música.
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0: Volare, uou, uou. Cantare, uou. Bora chutar o teu pedido. Envie o teu áudio para o nosso WhatsApp. Whee!
3: Daqui fala você, boy Steak.
0: Oi, Steak.
3: Quero ouvir a música de DJ Khaled com o título I'm the One.
0: Boa.
3: Afri Rádio, a melhor rádio que cresce em audiência.
0: Ah, pois é.

Ninja, minha tropa aqui in the house, with the best radio, DJ Ninja in the house, oh yeah! Então, Takuyara não está sábado-feira, aqui na 106.1 FM, a dar gás, a dar energia, a dar mais harmonia na nossa tarde maravilhosa. Então, estás a curtir ou não estás? Eu sei que sim, né, Ninja? Então, já aproveitaste fazer o teu pedido musical para nós? Ainda não? E não sabes como fazer o pedido musical perfeito? Senta que a Ninja vai explicar. É só enviares um áudio para o nosso WhatsApp, dizendo assim: Olá, Free Rádio, eu sou a Marta, eu vivo aqui no Morro Bento e eu quero ouvir a música de Sabrina Carpenter. E no final diz assim: LG, life is good. Se fizeres isso, Marta, a tua voz e o teu pedido irá tocar aqui na Afri Rádio. E o número é 942-197-106, 942-197-106. Boa sorte! Calma, calma, calma. Uma curtíssima pausa para hidratar a laringe. Já estaremos de volta com mais hits. Uau!

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3: Já estamos de volta com mais energia na melhor sintonia. 106.1. Hello again, Ninja e Ninja, Green Ninja já está de volta com mais música, com mais alegria, com mais energia. Aonde? Na melhor sintonia, 106.1 FM, a.k.a. a nave mãe musical. Então aperta o cinto de segurança porque será mais uma hora incrível de boa música, mas não é só mais uma hora assim, tipo lalalalalala. Não, é a melhor hora da tua vida. Sim, então segura a emoção, aguenta o coração. Se tiveres problema de coração, confia na Ninja que vai correr tudo bem. E agora mais um pedido musical, mas antes disso é hora do almoço. 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
2: Olá, grande família.
1: Oi.
2: A Free Rádio. Daqui fala o vosso ouvinte Ismael Sandala Capua. Eu falo a partir do Morro Bento.
1: Vizinho.
2: Eu desejo muito ouvir a música do Nico Vince, Emarron.

0: Ninja Misery de Maroon 5 aqui na 106.1 FM. Eu gosto muito dessa música, né? Ela foi lançada em 2009. A minha cabeça está nos mil e tal, porque daqui a nada iremos reviver os grandes hits do Bowl da Free Radio. Mas senta que eu vou-te contar a história dessa música, Misery. Sabias que ele tinha uma musúbia, né? Que tem um relacionamento assim conturbado. Ei, por favor, não me deixes, apesar que o relacionamento não presta, mas pronto, eu te quero de volta. Oh, Adam Levine, vem conversar com a Ninja, que eu vou-te dar conselhos de como é que se resolve esse tipo de situação. Apresenta na Individa o Bow da Free Radio e ela com certeza que irá ficar animada e terá um bom comportamento, como eu. Isso mesmo, não duvides, ok? Então, Ninja, Ninja, não sai daí porque já estaremos de volta com grandes hits dos anos 90 e 2000, o Bow da Free Radio. Ei, muita coisa boa, então eu não gosto de dar spoilers, mas stay tuned with the best radio station e até já! Uma curtíssima pausa para hidratar a laringe, para cantarmos grandes hits no baú da Afri Rádio, então stay tuned!
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2: Ninja, hear me tonight. Chuta perdido na Free Rádio. Atenção, atenção, meu ninja e minha ninja, que o baú da Free Rádio já está on. Edição de sábado-feira. Muito fixe. Edição de hoje, dia 9 de maio, promete muita coisa boa. Então, tu vais gostar, vais chorar, vais pedir por mais, meu Deus, porque será uma hora incrivelmente super fixe e rápida, porque dizem que tudo o que é bom não demora. Mas isso é mentira. A Free Rádio está aqui todos os dias, com grandes hits, e não para. Então, vamos desmistificar a mistificação e vamos agora começar a nossa edição com grandes hits musicais dos anos 90 e 2000. Então, lembrando que podes escolher a música que queres ouvir aqui, só enviares um áudio para o nosso WhatsApp dizendo assim: Olá, Free Rádio, eu sou o Mauro, eu vivo aqui no Benfica, eu quero ouvir a música de Hannah Montana. E no final ele já Life is Good. Então, Ninja Ninja, vamos começar o nosso baú. 3, 2, 1, let's go!
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2: 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Good, good, good.
4: Olá, meu nome é João Cavaleiro.
2: Oi, João.
4: Gostaria de ouvir a música de Link Park, com o título NAMB.
2: Boa.
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2: Let's go.
4: Estamos juntos.
2: Oh, yeah.

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blue, encerrar a nossa mega edição de sábado, aqui na 106.1 FM. Meninos, meninos, eu com essa música que eu, Silvia Romero, a.k.a. The Green Ninja, a filha de Bruce Lee, a sobrinha de Michael Jackson, a prima da Shakira, vou encerrar o baú. Não vou vazar, calma aí, ainda tem muita coisa para curtir. Daqui a nada estaremos de volta com Top Hits e a festa continua. O baú estará de volta amanhã às 22 horas também, às 15. E antes que eu fale coisa que não tem nada a ver, até já, até já. É isso. Calma, calma, calma, boa, que boa, mas a diversão não acaba, não sai daí que eu volto já já com o fantástico Top Hits. Woohoo!

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0: Meu ninja, minha ninja, já estamos de volta com muita energia na melhor sintonia de sempre, AfriRádio 106.1. Eu acho que eu vou ser beatmaker. Eu vou ser tudo. Vou ser rapper, vou ser beatmaker. Mas, ai meu Deus, não sei. Tanto talento, né? E aí, ninja, ninja, tá com a era, não tá? Vamos continuar nessa boa vibe. Sábado é assim, descontração aqui na melhor estação. Não há espaço para malambas da vida. Não há espaço para depressão. Somente energia, positividade, boas músicas. Ai, ai, aquela sincronicidade. Ai, falei chique. E aí, ninja, ninja, vamos continuar a agitar os speakers e sound systems, como diz o nosso grande colega DJ Ricardo Alves in the mix. Então, 3, 2, 1, vamos continuar ouvindo a tua voz, o teu pedido musical aqui na 106.
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0: Tal como diz a minha prima Shakira, lalalalala, vamos ouvir o teu pedido musical e bora fazer acontecer. Não sei quem é isso, né?
2: Aqui é a Denise Pocantas.
0: Oi, Denise.
2: Estou a partir do Gamec. E gostaria de pedir
3: uma música em especial.
0: De quem?
2: Que é a música do Lil Saint. Sexta-feira.
0: Ai.
3: Beijo.
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